Pixie, Zara Larsson, Lush Life, atração confirmada na edição 2026 do Rock in Rio, que tá chegando por aí em setembro. E a Mix é a rádio oficial, tudo de Rock in Rio, você fica sabendo por aqui. E a gente segue com as melhores músicas no domingão à noite pra você. Aumenta aí!

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0: saem as novinhas pra desfilarem as coroas. Sim, a partir de agora, durante uma hora, você vai conferir as melhores músicas de todos os tempos da nossa programação no Baú da Mix. Tô vendo aqui que só tem clássico. Você pode participar nas redes sociais e indicar pra gente o som que você quer ouvir aqui, tá? No Instagram, no WhatsApp, tá valendo. Aumenta o volume, que essa aqui você vai curtir.
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0: clássicas da nossa programação, que estão de volta amanhã bem cedinho aqui na Mix. Mas pra você não ficar triste aí, depois do intervalo a música não para, viu? Pra você terminar muito bem aí o seu domingo com o melhor da programação Mix em todo o Brasil. E o baú já era.
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0: De volta logo mais, às 7 da manhã.
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0: Mix, muito boa noite. Como é que estão as coisas por aí? Tudo bem? Bora lá começar mais uma edição do Mix Acústico. Hora da gente curtir os sons que você mais gosta na programação da Mix de um jeitinho diferente. Versões desplugadas. Por aqui é só banquinho e violão. E claro que você pode indicar sua música acústica pra ouvir aqui na Mix também, nas redes sociais ou no WhatsApp. Bora começar muito bem aqui, vai.
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1: Mix som do Evanescence, My Immortal, pra fechar essa edição do Mix Acústico com as músicas que todo mundo gosta o dia inteiro aqui da playlist da Mix, de um jeitinho diferente, só em versões banquinho e violão.
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som da Cássia Eller, All Star. É o domingo à noite da Mix, recheado só com as melhores. Só tem musicão por aqui. E a sua você pode pedir também pra ouvir já no No Break, da meia-noite às duas da manhã, com duas horas sem parar. Manda sua mensagem no WhatsApp da Mix ou no Instagram. A gente adora quando você participa.

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2: Mix, se prepara, agora tem Super Mix. A gente vai conferir uma atrás da outra. Só música legal, só música boa. Então aumente o volume nesta madrugada, tá no ar. Mais um.
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1: Mix, e essa é a hora em que a gente dá um plus na programação. É o Super Mix trazendo muita música legal. Essa edição acabou, mas fica ligado que a qualquer momento.

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0: Eu não sei se passou rápido pra você ou não, mas aqui estamos nesse dia 24 de agosto. Então, um bom trabalho, boa aula, que tudo dê certo aí no seu trajeto. Enfim, uma excelente manhã pra você. Já, já a gente volta.
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1: Mix agora 7 em ponto, é o Coldplay, Viva La Vida.
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nova história, relembre grandes momentos da sua vida através dessas músicas inesquecíveis que ajudaram a contar a história da sua trajetória até aqui, certo? Começando em 1995, com uma das baladas mais tocadas naquela época, Don't Speak, do No Doubt. 7:05, bom dia.

0: gravada no histórico show no estádio Palestra Itália, em São Paulo, no ano de 1990, tá? Com cerca de 48 mil pessoas presentes, números de banda internacional, e usando recursos técnicos de gravação inéditos na época. E aí, essas fitas foram recuperadas e lançadas muitos anos depois, em 2004, num álbum chamado As Quatro Estações ao Vivo. Valda Mix volta já, 7:21 agora. Bom dia.
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0: a cidade onde você mora e o som que você quer. 11 9 8 3 4 0 8 mil. A gente começa como, hein?
1: Bom dia, Rádio Mix. Aqui é Eduardo de Campinas. Toca uma música do Queen aí, pra gente começar a segunda-feira e a semana com mais intensidade. Um abraço, fica com Deus.

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1: Oi, meu nome é Cleiton, bom dia. Sou de Teresina, no Piauí. Queria ouvir uma música do Preach.

0: e aonde você mora. Represente a sua região e o seu bom gosto musical, gravando um áudio aqui pra gente agora mesmo, aqui no 11 9 8340 8000.
1: Bom dia, Rádio Mix. Aqui é o Gabriel, sou de Santos, tô descendo pra Baixada agora, escutando a Mix. Gostaria de escutar alguma do Guns N' Roses. Valeu.
0: Santos, Gabriel, obrigado. Vamos então com November Rain, uma das favoritas da galera quando o assunto é Guns N' Roses.
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0: seu áudio com o seu nome, a cidade que você mora e o som que você quer. 11 9 8 3 4 0 8 mil.
1: Bom dia, Rádio Mix, aqui quem fala é o Jordão, eu falo de São Paulo. Gostaria de escutar o Nickelback com a música Hero. Valeu, Rádio Mix, bom dia.

0: Mix agora 10 para as 9 é o Di Ferreiro, Deixa Sonhar, novidade, ele seguindo essa carreira solo fantástica. E a gente gosta muito desse cara, viu? É um grande parceiro aqui da Rádio Mix de muitos e muitos anos.
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0: E você também é nosso parceiro, você, nosso ouvinte em todo o Brasil, contribuindo, pedindo músicas legais, surpreendendo.

0: Here Sometimes. Eu duvido que você imaginava ouvir essa música a essa hora da manhã de uma segunda-feira. Você só ouviu porque existe esse programa aqui, né?
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0: E são muitas as possibilidades, por isso que você é meu convidado, minha convidada, para participar sempre que você quiser. A gente tá encerrando o programa, mas só por enquanto. E muito obrigado a você que ouviu e mandou seu áudio aqui no WhatsApp da Mix.
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0: Notícia de cinema. Saíram mais detalhes sobre

0: ator nunca foi ouvida, especialmente nos últimos anos da sua vida. O filme Michael 2 ainda não tem data de estreia confirmada nos cinemas. Para mais notícias do mundo do entretenimento, acesse o nosso site admixfm.com.br.
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0: Mix agora 6 para as 10 é o Avit Wake Me Up. 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
0: Mix agora 10 em ponto. Bom dia, tá

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0: Mix agora 3:02, tá no ar mais uma edição aqui do Super Mix, 40 minutos de música assim, né? Um intervalo começando agora, você vai lá no WhatsApp Mix 11 983 40 8000, manda o seu nome completo com a hashtag prêmio do mês a mês, porque você vai concorrer a um super prêmio no último dia do mês, é um kit gamer com a cadeira e também a caixa de som Aiva, então não perde tempo, manda lá e boa sorte, daqui a pouquinho eu volto com muito mais pra você, então manda 11 983 40 8000.
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1: Mix agora 3:38, encerrando aqui com Virgin Black.
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0: Quero pedir a música do Backstreet Boys, Everybody.
1: Fala galera da Mix, que é Valdir. Toca uma música aí do Coldplay.

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0: chegando, são as mais legais durante todo esse dia, toda essa segundona. Então segura já já, Top Mix tá no ar.
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0: Mix agora 5:05, começando mais uma edição aqui do Top Mix e as mais pedidas durante toda essa segunda hora.

0: Mix, agora 5:12, vamos lá voltar ao ano de 1999, recordar Santana e Matchbox Training com Smooth.
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1: Mix agora 5h22, encerrando com o BTS com Swim Up
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0: Caco, a gente vai fazer o programa como? De óculos?
2: Na verdade...
0: Quem não tem colírio, usa óculos escuro. Yeah. Eu não canto muito bem, mas eu acho que eu sou hoje de artista. Eu acho que apresentador é artista, Yas? Pergunte pra Yas. Apresentador é artista?
3: Eu acho que sim.
0: Acha? Acha dúvida.
2: Ok.
0: Se acha, não é.
2: Você não precisa cantar, sabe por quê?
0: Por que que é?
2: Porque você encanta as pessoas.
0: Você gostou do meu óculos?
2: Eu achei muito legal. Achei mala, que você ficou com uma cara meio artista mala.
0: Ai, hoje eu vou ficar o programa inteiro sendo artista mala. Porque assim, a galera acha que ser artista tem que ser mala, não é verdade?
2: É.
0: E eu tô tentando entender esse lugar do artista mala pra ver se realmente vou me identificar com ele. Mas a verdade, Caco, que artista não pode ter o quê?
2: O quê?
0: Artistite. Artistite. Você me ensinou isso.
2: Que é a inflamação aguda do ego, né? Isso pega às vezes, né? E tem o artistário também.
0: O artistário.
2: Você sabe o que é o artistário?
0: É, o
2: artista. É, esse aí. Tem, assim, tem, obviamente, a gente tá brincando aqui, mas...
0: Não, tá brincando nada, cara. Mas,
2: tá falando
0: verdade. Mas acontece.
2: Óculos escuro aqui. Mas por quê?
0: É por causa do colírio.
2: Não, mas na verdade, é porque o meu oftalmologista falou que eu brilho tanto que, na verdade, eu tenho que colocar o meu óculos pra que eu não me ofusque.
0: Ô, Caco, mas a verdade, galera, é que a gente colocou esse óculos de sol. Inclusive, entrem na live youtube.com/mix pra você me ver, meu Caco. A gente tá de óculos escuro, assim, pra homenagear os artistas desse Brasil. Porque parece que artista gosta de andar de óculos escuros, assim, sabe?
2: Em todo lugar,
0: noite,
2: né?
0: Em qualquer lugar. Então, só pra gente ficar na skin artista hoje, a gente vai usar o óculos o programa inteiro. Eu vou ficar desse jeito, tá?
2: Te confesso que não tá fácil aqui.
0: Não tá,
2: tá
0: fácil que a gente
2: não
0: tá chegando.
2: É, não tô chegando nada.
0: Mas vamos tentar?
2: Vamos tentar, mas sabe o que eu queria tentar?
0: O que que você queria tentar, Caco, pra começar essa semana?
2: Descobrir os talentos dos nossos queridos mixers que estão colados aqui com a gente, aliás, em 47 afiliadas, né?
0: Exatamente. Ó, você que tá ouvindo o programa hoje, antes de mais nada, feliz dia do artista. E pra você que não trabalha como artista, não deixa de ser, tá? Você tem um dom aí, artista, é isso. Às vezes tá no sangue, tem aqui, ó, no berço, já vem de família. Você toca, você canta, você conta piada, você é um ótimo apresentador, você acha que é capaz de fazer um programa na Rádio Mix, sei lá, em 30 segundos manda um áudio pra gente contando o seu talento no @mixtudonamix e no meu também no giza.on, pode mandar no do Caco, @cacograndino, inclusive eu sou artista, tá? Hoje eu tô artista, me segue lá, giza.on, né? Tô enjoada.
2: Olha, se você quer se sentir mais artista, eu te dou uma dica agora.
0: O quê?
2: É só mandar esse áudio gostoso, mostrando sua habilidade.
0: Qual é o seu talento?
2: Você pode contar uma piada. Inclusive, era muito legal quando eu comprava as fitinhas do Ari Toledo antigamente pra ouvir no cassete do carro. Então, assim, você não vai mandar na fita cassete, mas você vai mandar em áudio no @mixtudonamix, né? A Giza falou no giza.com. Só que a gente quer saber qual que é a tua habilidade, qual que é o seu talento.
0: É.
2: Você quer imitar alguém? Você quer contar uma piada?
0: Mas se você quer imitar alguém, você
2: aliás,
0: pode imitar alguém.
2: Você quer fazer uma chamada da Rádio Mix? Manda pra gente, a gente quer você. E claro que a gente já tá aqui conectado na nossa live, que a gente também quer que você venha aqui pra crescer mais uma graminha, porque afinal de contas,
0: estamos crescendo.
2: Isso aqui tá virando um gramadão, cara.
0: Exatamente, a gente quer você no youtube.com/mixtudonamix. Ô, Caco, você não sabe o que que aconteceu.
2: Os caras do quê?
0: Além de áudio no programa hoje, mostrando seu talento em 30 segundos, sabe? Se vira nos 30, mostra o seu talento pra gente. Você também pode participar com imagens e vídeos. Se você quiser postar, né, a sua arte nos stories e marcar a gente, @mixtudonamix, a gente vai repostar e vai mostrar o seu trabalho, o seu talento pro mundo todo, pro Brasil todo, tá? É só marcar a gente, @mixtudonamix no Instagram.

0: faz um vídeo, faz um stories e marca lá que a gente também vai conhecer você. Vai ser demais. E manda áudios no arroba mixudamix, no giza.on, que hoje, no dia do artista, eu quero conhecer os artistas desse Brasil. É isso aí, gente. Vamos usar a visibilidade da Rádio Mix, não
1: é? É lógico. Vamos projetar a nossa imagem, a nossa voz, na verdade.
0: Exatamente. Então, vem com a gente. Inclusive, teremos convidados no programa de hoje. Quem tá na live sempre chega primeiro e já fica sabendo. Entra aí, youtube.com/mixudamix. A gente começa essa semana daquele jeito. Eu acho que o Caqui, a gente, sei lá, somos artistas, vai. Cara,
1: eu tô falando que se a gente tirar uma foto aqui, a galera colar pra ver no nosso Instagram.
0: Vamos fazer uma foto,
1: eu acho que a gente tá meio parecido, tipo, Liam e Noel Gallagher. A gente tá meio Oasis aqui. Aliás, você tá a cara do Noel, velho.
0: Sério?
1: É, o cabelo, o óculos. Você tá muito britânica, meu.
0: Ó. Sério?
1: É só você falar bottle.
0: Bottle.
1: É, bottle.
0: Serious?
1: Yeah, serious.
0: It's serious?
1: Yes.
0: Ah, galera, então cola no YouTube e vê se eu tô a cara do quem, de quem mesmo?
1: Do Noel Gallagher. Pode ser do Liam também, depende do dia e do cabelo.
0: É isso aí, cara. Artista é isso. Tem um negócio, assim, uma skin, uma energia, uma aura. E a gente não sabe explicar. Cola com a gente, começou. Você é um artista? Artista do quê? Conta pra gente. Começou o programa, eu não coloquei a vinheta, cara.
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0: Mas tem música, ó. Oh, oh.

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1: Mixão 6:11, Lauren Hill, Dead Think. Ó, ouvi dizer que Lauren Hill era, tinha artistite. O Caco falou, fofoqueiro aqui, não, gente.
2: Fofoqueiro? Então falando que eu tô fazendo fanfic aqui da Lauren Hill.
1: Ah, na verdade não.
2: Não, não, tem uma lenda, reza a lenda. Que o Prince, essa do Prince já acho que é mais conhecida do que essa fanfic que eu falei da Lauren Hill.
1: Ah.
2: Que o Prince não gostava que olhassem diretamente nos olhos dele. Então você ia falar com o Prince, tinha que olhar pra baixo, pra cima, pro lado, ele não gostava. E aí ele inventou uma parada que ele criou o símbolo, o nome dele virou um símbolo que ele criou, né? E fala assim, cara, esse é o meu nome, se escreve assim. É um símbolo que era assim, totalmente não entendível. E ele cismou que aquele era o nome dele daqui a partir de agora. Leia meu nome, que é um símbolo. Então ele quer associar o nome dele. Enfim, coisa que de loucura. Artista maluco, né,
1: mano,
2: cara?
1: Artista, agora há pouco a gente tava conversando aqui se a gente é artista ou não, né? Mas artista, na verdade, cara, tem que ser doido. Eu me considero doida. Eu sou bem doida.
2: Não, mas eu vou falar, cara, tem artista que é doido real, que assim, é cara tão genial que ele realmente. Ele é pirado da cabeça e tá tudo bem. Mas tem uns caras também que fazem umas paradas pra meio que parecer que, nossa, eu sou um deus dourado. Eu vou falar aqui.
1: Ah, vamos falar,
2: não,
1: vai.
2: Vamos falar mal de artista aqui.
1: Hoje é dia do artista, a gente vai falar mal de quem não é artista. Porque quem não. Posso fazer uma trend?
2: Pode, claro.
1: Vou fazer uma trend agora. Vocês viram, galera, na internet que tem uma trend agora? Acho chique ser isso? Acho chique ser aquilo? Então vou fazer do não chique. Eu não acho chique ser um artista que ignora os fãs.
2: Ah, eu também não acho nada chique.
1: Eu não acho chique ser um artista que chega na mídia, seja no rádio ou na TV, e não dá oi pra todos os setores. Eu não acho chique.
2: Eu não acho nada chique.
1: Eu não acho chique artista que precisa andar acompanhado com mais de 10 seguranças. É zoado. Eu não acho chique.
2: É um pra trazer a água, o outro pra arrumar o cabelo, é o outro pra tirar foto, é o outro pra babanar.
1: Eu não acho chique artista que não anda, desfila, acha que tá no Fashion Week.
2: Ô, querido, eu tô achando um desabafo aqui.
1: Não, é porque hoje
2: não, eu tô assim, eu achei. Eu tô desabafando
1: assim,
2: também.
1: Vou te falar a verdade, tem artista que, pelo amor de Deus, o ego é tão grande que o artista, a arte mesmo fica pra depois. Porque o artista que a arte domina, ele não precisa disso, entendeu? Pronto, Giza falou,
2: desabafou?
1: Ablou. Agora, por isso que eu tô chamando os artistas do nosso Brasil.
2: Que a gente quer ouvir,
1: A gente quer participar, quer que vocês participem, na verdade.
2: Eu quero, na verdade, fazer, agora eu vou entregar a idade, hein? Essa aqui eu acho que nem Yas conhece. Nós queremos ouvir um tostão de sua voz.
1: Ah, é assim, vocês ficam aí sempre falando, ah, é porque eu sou cantor, eu sou ator, eu conto piada, eu tenho um talento absurdo, mas eu não tenho espaço na mídia. Pera, você tem espaço na Mix agora. 30 segundos, qual é a sua arte? Manda pra gente no arroba Mix Tudo na Mix, queremos saber. Se você canta, manda um refrão. Se você conta bem piada, manda uma boa piada. Se você desenha, manda, conta pra gente o tipo de desenho que você faz e marca a gente no arroba Mix Tudo na Mix com o desenho teu que a gente vai repostar no nosso arroba. Que
2: então,
1: mais?
2: Sabe o que eu vou fazer agora? Enquanto você fala aí, os nossos reclames vêm daqui a pouco, eu vou fazer um desenho que eu quero mostrar quão habilidoso eu sou no desenho, na caricatura. Não, mas que você atropela, né?
1: Você
2: atropela, moleque.
1: Você vê, né?
2: Eu tô ligado.
1: Caco, vou te desenhar pelado, você quer?
2: Não,
1: eu vou desenhar
2: o
1: Caco pelado.
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1: Mix 1618, Maroon 5, se o Will Blood. E pra começar a semana, hoje é dia do artista, a gente quer saber, você se considera um artista? O que você faz aí na sua profissão ou não como artista, sabe? Qual é a sua habilidade? A gente quer saber, porque tem muitos artistas escondidos nesse Brasil.
2: Tem vários, inclusive, enquanto a gente fala aqui, eu tô desenhando aqui no meu tablet.
1: Você tá desenhando mesmo?
2: Eu tô fazendo um desenho, cara, que vai, literalmente, vai pro Louvre. Na verdade, vai substituir. Vai substituir a Mona Lisa ali, porque na verdade.
1: Você tá desenhando a Mona Lisa?
2: A Mona Lisa. Nossa, vamos fazer a Mona Lisa.
1: Faz agora, vamos pro intervalo.
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1: 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Amanhã a gente volta, Giza, com mais dicas aí pros artistas que ouvem o Mix Tudo.
0: Isso aí, Fabi, muito obrigada. Boa semana pra você e vamos com tudo, vamos caprichar muito essa semana pro nosso povo, tá?
1: Vamos que vamos. Beijo.
0: Beijo!
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0: Essa é uma grande artista, cara.

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1: Caco, essa é uma baita artista, Britney Spears. Respeita a história da Britney.
2: Opa, se respeita.
1: Ops, did it again.
2: Ah, ela fez de novo sempre,
1: hoje
2: né, cara?
1: Dia do artista.
2: Hoje é dia.
1: Sabe, não poderia ficar melhor, né? Viver o dia do artista com o artista aqui no estúdio. E eu nem tô falando do Caco.
2: Não, que eu não sou artista, sou pseudo artista.
1: Você é artista,
2: eu
1: cara.
2: Eu já fui artista,
1: você
2: cara.
1: Você é um artista, cara.
2: Eu sou um artista. Eu falo, cara, que eu sou artista da vida, entendeu? Você me joga nesse picadeiro aí, eu vou ter que me virar, vou ter que dar um show, cara.
1: Agora eu vou fazer uma coisa. Eu vou convidar agora eles que já estão no estúdio pra participarem do programa. Só que antes de mais nada, pensa. Ó. Se liga no som dos caras, hein, ó.
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1: Conhece São Carlos?
2: Pô, se conhece.
1: Sobe o som, Giza. Você que tá no carro, já ouviu esse som? Pera aí que eu vou subir o som de novo, vamos lá.
2: Agora eu entendo você, se você tá batendo cabelo aí no carro, mano.
1: Mano, vai. Pensa o trânsito agora,
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1: holofotes. Ah, você é rock? Você
2: é,
1: que manja
2: é,
1: tudo metal?
2: É rock de best qualité.
1: Fiquei sabendo que eles já tocaram com Queens of the Stone Age, já abriu o show, umas paradas.
2: System of a Down.
1: System of a Down. Mas tá na mesma ali, né?
2: É. System of a Down.
1: Que mais?
2: Ah, é fenômeno. Inclusive, posso falar que somos da mesma gravadora, inclusive.
1: Ah, pare, depois você fala pra mim que não é verdade. Artista.
2: Não, eu era, mas quando tem uns discos aí que saíram, estão aí, né?
4: Os bravos.
1: Eu falo ou você fala. Vamos apresentar os nossos convidados de hoje?
2: Agora, querido.
1: 1, 2, 3 e com vocês, Black Pantera!
4: Salve!
1: Sejam muito bem-vindos!
4: Salve, boa noite, família!
1: Vocês são muito loucos, que som é esse, cara?
4: Loucura, né, pô? Tô evoluindo, tô crescendo nisso.
1: O que passa dentro de vocês pra sair na música aqui, ó? Eu quero saber quem são vocês, entendeu, pô, cara?
5: São muitos sentimentos, né? É. Vivências, e aí a gente transforma tudo isso na nossa arte aí, o reflexo de tudo que a gente viveu, vem acompanhando aí.
1: Ó, eles estão nos estúdios, são 3 integrantes aqui, né? Salve, Chayenne, né?
5: Respondeu aí. Eu mesmo.
1: Chayenne, que você é baixo e voz?
5: Sou baixista e vocalista agora. Eu canto algumas também agora.
2: Ai, baixista monstrão, inclusive. Monstrão.
1: Baixista monstrão. A gente tá aqui também com o Charles Gama, voz
4: presente,
1: e guitarra.
4: Opa, satisfação, família.
1: Salve. Rodrigo Pancho, batera, cadê a batera?
6: Batera vai ser aqui no banquinho hoje. Aqui.
1: Vai, faz um som pra gente aqui hoje no banquinho, né?
6: Vamos fazer.
1: Que da hora, né, Caco?
2: Demais, cara. Inclusive, eu acho que agora é o momento que o Black Pantera merece pra furar a bolha, cara. Vocês têm feito tantas coisas legais, assim, tantos trabalhos, né? E assim, na minha opinião, é muito bom, cara, ver uma banda que nem o Black Pantera fazendo cada vez mais barulho, porque é isso, mano. O rock brasileiro tem que crescer, tem que viver, sim, mano. Sim. E aí, quais são os próximos passos de vocês? Vocês acabaram de lançar disco novo? Conta um pouquinho pra gente.
1: É verdade.
6: Exatamente,
1: disco
6: a gente
1: novo.
6: Acabou de lançar disco novo essa semana, né?
5: Foi sexta-feira, dia 21, né?
2: O Horus
5: foi o segundo single. O Continental é o álbum.
1: Né?
5: O álbum saiu na sexta.
2: Inclusive, vocês já tem alguns álbuns aqui que eu tô vendo. Vocês têm o Project Black Pantera, Agressão em 2018,
5: isso.
2: Ascensão 2022, Perpétuo 2024, Ao Vivo no Palco Supernova, Resistência ao Vivo no Circo Voador. Meu Deus,
1: é só pedrada. Ô, gente, estamos aqui pro Brasil inteiro, mais de 47 afiliadas. E a gente sabe que o Brasil, né, ele por si só tem uma variedade de ritmos, de misturas, de gostos musicais. E a gente aqui na Mix, por exemplo, a gente trabalha com pop, com rock. Mas eu vou falar a verdade, cara, essa pegada metal é uma bolha que cada vez vem furando mais e mais pra chegar no público, não é? Como vocês escolheram essa vertente, assim, pra seguir?
4: Ah, a gente, como a Mix, a gente gosta de muita música, a gente cresceu por várias influências.
1: É.
4: Mas a energia do rock sempre foi diferente, né? A energia do som pesado sempre foi muito diferente. E a gente escolheu isso aí porque acho que todo mundo gosta também.
1: Nossa,
4: a
1: gente
4: já fazia isso. Altas escolas, a gente já fazia isso.
1: Só que são poucos, né, que tem essa coragem, porque assim, a gente sabe que existe um contra o C, contra o V.
4: Com certeza.
1: Na música, e de repente vocês chegam assim, mano, vamos mandar nosso som aí, cara.
2: Não, Black Pantera não tem nada de contra o C, contra o V. Quem não ouviu, precisa ouvir, cara.
6: Acho que o desafio é esse, né? A cada álbum a gente tenta se desafiar, né? E botar mais elementos e mais estilos. Tem groove, você vai ouvir punk, hardcore, metal.
1: Ai,
6: é uma mistura que acaba dando muito certo. E a gente tá acaba furando bolhas, né?
1: E vocês são de Uberaba? Nunca pensaram em
2: é os mineiros, cara.
1: Os mineirinhos que não toca sertanejo, tá maluco.
5: Lá em Uberaba você chacoalha uma árvore e cai duas duplas.
1: Exato, é só dupla, muito, cara.
2: Pode uma
1: é
2: banda de um metro, não cai tanto assim não, cara. Inclusive, você imagina, os caras vão ali no palco, mano, vão arrebentar, apavorar, mano, causar geral. Aí entra ali no camarim, os caras já saem aqui e falam, aí, tem aquele pão de queijo com doce de leite?
1: É,
4: o mineirês bate toda hora, né? Não tem jeito,
5: como,
4: né?
5: Vocês são de Minas, é o
6: queijo,
5: como é que
6: goiabada
5: sabe,
6: também, muito bom, viu?
1: Mas sabe uma coisa muito da hora também, que a gente pega, né, nesse ritmo, que é uma explosão, e junto com toda essa explosão, né, dos instrumentos, vem também a explosão das letras, né, que vocês carregam, falam sobre causas sociais.
4: Sim,
1: e as composições, quem é? O compositor, são todos?
4: Não, começou comigo, o Chayenne depois entrou no segundo álbum, Firmão, hoje acompanhei o Chayenne, o Rodrigo sempre ajuda numa coisinha ou outra ali.
1: Assim foi o disco Continental também.
4: Assim foi o Continental. Todos, praticamente, né?
2: Deixa eu falar um bagulho.
1: Pode falar até dois, cara. Oh,
2: até dois?
1: Hoje é dia do artista.
2: Ah, então peraí, deixa eu ligar pro meu agente, deixa eu ver se eu posso falar.
1: Que nojento.
2: Falar, né? Veja bem. É, não, tem que ter aquela postura. Mas que parada é essa do Rock in Rio, mano?
1: Mas já vocês vão tocar no Rock in Rio, mano?
5: Terceira vez já.
2: Terceira vez?
5: Hat-trick direto. 22, 24.
2: Vocês 26. Podem pedir música na Mix, tá?
4: Já. Fechou? Não, é três, pô. Com certeza.
2: E aí, como é que rolou esse convite? Qual que é a ideia do projeto agora do Rock in Rio?
5: Cara, a gente rolou meio que, assim, foi numa sexta-feira pra eles anunciarem na terça, né? A gente tava saindo de viagem e aí ligaram que queriam a banda e que a gente pudesse levar alguém, a gente ofereceu, pô, tem várias bandas que são nossos amigos e acabou sendo a Nervosa escolhida, né? As meninas da Nervosa que hoje estão na gringa, estão em Atenas, mas elas são brasileiras também. E aí a gente vai dividir, vai ser incrível, palco Sunset, 5:30,
4: né?
5: Não, 5:50, 18:20.
6: Horário nobre no Rock in Rio.
1: Horário nobre,
6: palco,
1: cara.
6: Palco Sunset.
2: Exatíssimo, mano.
6: Já vai estar quaiado.
1: Mano, vai ser demais, galera, Black Panther.
2: Posso falar? A gente vai ver, ó, eu tô profetizando aqui, hein?
1: Profeticaco,
2: mano. A gente vai ver imagens depois do show do Black Panther e do Nervosa. Sabe o que vai acontecer? Vai ter um mosh pit, vai ter uma roda. Que literalmente vai aparecer um roda moinho.
1: Vamos fazer uma roda aqui no estúdio. Vamos ver o que acontece.
2: Não, você tá doida.
1: Não pode, né? Mas,
6: não,
1: ó,
6: vai sair voando tudo aqui.
1: É a primeira vez que vocês colam aqui na Mix, né?
4: É a primeira vez.
1: A Mix é demais. A Mix é assim, abre espaço pra todos os ritmos mesmo. E aí, eu vi numa matéria que vocês, e até a Yessa me colocou aqui na pauta, que esse álbum pra vocês, ele tem um tom especial, assim, né? Ele é um pouco mais especial. Por quê?
5: Cara, esse álbum, ele é disruptivo de todas as maneiras, o nome dele é Continental, e ele, assim, é um álbum que pra além de todo o conceito, né, que a gente trata de vários Brasis, né, dessa questão, a gente trouxe várias participações, né, trouxe a Sandra Sá, trouxe a Duquesa, trouxe Chico César e o Derek Green do Sepultura também. Então, um disco, assim, que ele vai de norte ao sul do país e conversa com tudo que a gente tem vivido, né, é um disco realmente ancestral, então ouça com a mente aberta, tem rock, punk, groove, mas pra além de tudo, a música brasileira ali.
1: Você já ouviu metal, rock, punk, só com violão?
2: Olha, ouvi algumas vezes, mas desses caras aqui...
1: Eu nunca
2: ouvi.
1: Olha. E se?
2: Olha.
1: Tem um violão no estúdio.
2: É, eu tô vendo aqui que tem um belíssimo violão, inclusive.
1: Tem Black Panther no estúdio.
2: Tem Black Panther também.
6: Eu acho que
1: vocês podiam mostrar um pouquinho disso que vocês acabaram de falar, desse disco que é
5: qual
1: tão
5: que?
1: Especial. Qual que vocês quiserem, cara.
6: Lá.
1: Vamos fazer um som muito louco?
4: A gente tem várias aqui, né? Vamos escolher uma bem legal, assim.
5: Todas as músicas que eu faço, a maioria eu faço no violão, né? Então elas começam
1: Ah, mas eu tô doida, eu tô curiosa pra saber.
5: Qual que a gente faz?
1: Qual que vocês vão mandar?
6: Neguza?
1: Deixa eu só abrir aqui pra vocês.
4: Não, Neguza não dá, né?
6: Velho Jeans.
1: É, rapaz, são várias opções. São quantas músicas no
5: álbum? São 13. Ou Velho Jeans ou Banzo.
1: Boa, boa. Tem também tradução, o que vocês acham?
5: Pode ser também. Tradução. A gente pode fazer uma das novas e a gente faz.
1: Pode
4: ser, pô.
6: Puxa, Banzo.
1: Então vamos, Black Panther ao vivo.
6: Velho Jeans. Velho Jeans, vai.
1: Vambora. Black Panther aqui, ó, ao vivo, na Mix.

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0: mas
1: cola épico. Cola aqui com a gente na live que a gente segue aqui, hein?
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0: disco, né? O Cássio tava falando aqui sobre o processo criativo, né?
1: É isso, que a gente, né, foi produzido pelo mesmo, né, nosso querido Rafa Ramos, né? Nossa mãe, Rafa. Tech Disc. Nossa. E ele tem um jeito bem peculiar, né? Quando a gente gravou o disco Norte com ele, ele, cara, você tem que gravar ao vivo aqui, porque vai ficar mais intenso.
0: É gravar o disco ao vivo, né?
1: Ao vivo. Quando a gente fala ao vivo, galera, é ao vivo mesmo. Ou seja, é na a unha, banda inteira.
2: Na unha.
1: Na unha. Tocou o clique lá. O clique, pra quem não sabe, é o andamento da música. É só pra gente tocar ali no mesmo tempo e cada um sair correndo pra um lado. E isso dá uma baita diferença, porque dentro do estúdio, a gente tava até conversando aqui, você tem várias alternativas pra fazer, uma ultra blaster, master produção.
0: É.
1: Mas ouvindo o som do Black Pantera, e aí eu falei, pô, o disco já é espetacular, sou fã. Só que eu vejo vocês ao vivo, caramba, consegue ser melhor. E aí, qual que é o segredo na hora do estúdio de vocês?
0: Ah, agora essa foi uma boa pergunta.
3: Cara, o Rafa, ele... É legal o dia que ele conheceu a gente, né? Porque ele foi ver a gente no Circo Voador, e foi uma apresentação...
4: A gente abriu o show do Dead Fish.
3: Insana que a gente fez.
1: Nossa, Black Panther e Dead Fish no squad. Não caiu no circulador, não?
4: E essa três pessoas com o braço quebrado, assim.
3: Essa energia que ele quis, sabe? Foi assim, essa energia que eu quero no estúdio. A gente já grava um bom tempo com ele já. E o Rafa, assim, ele quer um cara. Ele é o cara que quer te tirar
4: o máximo.
3: Então, às vezes, o melhor. Tem que você acha que tá perfeito. Você fala, uau, arrebentei. Ele fala, não, mais um. E esse mais um você acaba descobrindo que dá pra fazer até melhor, cara. Então essa carga.
0: Mas se envolvendo, assim, não é?
3: Com certeza, com certeza. É um processo.
0: Porque
3: processo.
0: Assim, galera, o ao vivo tem a troca com o público, né? E o público abastece a gente.
3: Com certeza.
0: E ali no estúdio são só vocês, e que já é uma energia incrível. Então, como tentar chegar nesse lugar, né? De público, dessa troca. Que eu falo,
2: a gente,
0: mano.
2: Chega e grava todo
0: em transe,
2: mundo.
0: Né?
2: Grava todo mundo junto ali, né? A gente faz um ao vivão dentro do estúdio. Né? A hora que faz o ao vivão aí que a gente vai gravar, né? Batera separado, baixo, sim, tal. Mas antes de tudo, ele quer ouvir a banda tocando todo mundo junto, né?
1: E uma coisa,
2: como isso soa.
1: Uma coisa que eu sinto também do Black Panther e também com outras bandas de rock que estão aparecendo aqui no Brasil, é que parece que o rock brasileiro, ele já não tem mais a barreira linguística, ele tá indo pro mundo, cara. Vocês já tiveram experiências fora do Brasil também?
4: Várias. A gente começou com as experiências fora, né? A gente, em 2016, a gente foi pro Afropunk Paris, a banda tinha um ano e meio, a gente não tinha vindo tocar em São Paulo. Mas assim, um ano e meio de banda. Aí, a gente tem aqui um espaço, 25 minutos. A gente fez vaquinha, rifou guitarra que a gente ganhou pra poder conseguir a parada. E fomos tocar nesses 25 minutos. A partir dali, a gente voltou em 2017 pro Download. Aí tocamos com o System, com Prophets of Rage, Blink, Green Day.
2: Slayer.
4: Mas assim, Slayer. E mesmo assim, a banda continuava aqui no Brasil. Ninguém meio que ainda... Em 2018 fomos pros Estados Unidos, e aí que a banda começa, em 2019, a tocar mais, assim, aí veio a pandemia, a gente assinou com a DEC, veio a pandemia, mas a gente começou a tocar no Brasil mais depois desses 3 anos tocando na gringa, assim.
0: Agora, falando com o nosso Brasil, eu sou aqui, né, a pessoa que não, eu sou leiga, gente, é normal, né,
4: não,
0: são muitas
4: vertentes
0: da música, mas eu gosto também de estar nesse lugar, porque aí o Brasil entende mais. Por exemplo, o que a gente mais fala é pop, rock, samba, pagode, sertanejo. Se vocês pudessem dizer pra esse Brasil basicamente o que é Black Pantera, o que vocês diriam para as pessoas depois colarem no show de vocês? Como que vocês traduzem esse estilo musical de uma forma bem simples para pessoas assim como eu entendessem?
4: Cara, Black Pantera, acho que você tem que ficar a mente aberta, não tem como rotular exatamente. Um bom rótulo no que o som que a gente faz, principalmente a partir desse disco. Você não conhece, precisa ouvir. Ouça o nosso Continental, ele é um disco pesado, mas ele tem as suas nuances. As músicas se complementam e cada música tem a sua peculiaridade, assim como o Brasil é diverso, plural. Então acho que a gente conseguiu trazer nesse processo aí essa coisa de querer ser, pensar além da caixa. Então abra sua mente, expanda pra você poder ouvir. Ouça o Continental de mente aberta, que você vai se surpreender.
1: Agora eu quero puxar da onde vem, quais são as referências de Black Pantera. São muitas, né? Vai de Slayer, Pantera, sim, literalmente.
2: É. Tem muitas, né? Além.
4: Já Against the Machine.
2: Sepultura, né? O Roots ali. É. Né?
1: Inclusive o Derek tá no disco, né?
2: Ah, o Derek canta a música Obsoleto, né? Um hardcore ali bem pesadão, que é bem a cara dele. E, meu, a gente. Sepultura, né? O Roots ali do Sepultura é uma referência muito grande pra mim ali de percussão. Rage Against the Machine, né? É, Devotos, que é uma banda que a gente.
1: Devotos do Ódio?
4: Sensacional.
3: Abraço Canibal, a família aí, pô.
4: Cara, eu acho que até tudo, sem conta de tudo, na influência do Black Panther. O Racionais é uma grande influência. Rappers, Kendrick Lamar é uma coisa que a gente, eu escuto muito.
0: Olha,
4: também. Que ele descreve muito e eu falo, cara, isso é muito foda, assim. De
0: pensar. Então, como vocês são, assim, bem diferentões, assim. É plural tudo que vocês estão trazendo aqui pra gente.
4: Exato.
0: Um feat impensável que vocês fariam.
4: Feat
3: impensável.
0: É, caralho. Tipo,
4: com esse disco a gente já tá com um monte
3: de feat no Continental, assim.
2: É, depois de botar Chico César, né, e Sandra de Sá no nosso disco, eu acho que o céu é o limite.
0: Caramba, que da hora.
1: Eu quero ver chamar o Chimbinha.
0: O Chimbinha
1: toca demais, mano. Muito
4: Hero, muito.
0: Mano, vamos fazer mais um som de vocês pra galera conhecer cada vez mais Black Pantera, ainda mais a Mix. Eu falo conhecer, galera, porque a gente sabe, né, que tudo é muito nichado. Black Pantera é a primeira vez na Mix. Eu tenho certeza que pra muita gente é a primeira vez que escuta. Então eu amo isso. Vamos apresentar mais o som de vocês. Bora, qual que vocês vão mandar?
2: Manda tradução, hein?
4: Tradução,
0: vocês. Vocês escreveram pra mãe, não foi?
4: É, fiz pra minha mãe.
0: Foi? Vocês dois, não foi?
4: Conta eu pra fiz gente. Pra minha mãe, o contexto de minha mãe ainda tá, né? Tava na correria, e aí a gente tá tentando aposentar ela. Sempre trabalhou como empregada doméstica a vida inteira, então vem esse contexto. Eu tinha ligado um dia, já tava na correria com Black Pantera e ela já não tava em casa porque. E ela não tinha hora pra chegar porque ela tava fazendo o corre dela, né? Ela só se sente útil trabalhando. E aí, acho que foi o chasso, velho, minha mãe não tem hora pra chegar, não, sacou? Não tem hora pra sair de lá onde ela tá. Então, quer dizer, ela tem hora pra chegar, mas não tem hora pra sair. Então aí o contexto vem de, assim. E é uma música muito emocional, assim. Quando eu mandei pro Rafa, né, o Rafa já ouviu. Eu falei, fiz uma música pra minha mãe, mas eu tô achando que não é a cara do Black Pantera. E ele ouviu com a esposa, os dois chorando, e mandaram um áudio. Cara, a gente vai pôr isso no disco, isso é uma verdade. Tá falando de racismo estrutural, tá falando de um monte de coisa. Eu quero esse sentimento e você vai cantar dessa maneira aí. Então, incrível.
0: Agora que você contou a história, deu mais vontade ainda de ouvir, porque a gente sabe que a sua mãe, ela tá no Brasil.
4: Dona Guiomar,
0: todo.
4: Exatamente.
0: Dona Guiomar.
4: Dona Elvira, a mãe do Rodrigo, todas as mães.
0: Pra todas as mães, vamos ouvir?
1: Agora,
0: bora. Pantera, vamos lá.
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0: Eu acho que ficou parecido, cara.
1: Bem orgânico,
0: você não, tá super orgânico, mas isso aqui é total. Isso é talento humano. Galera, isso a gente costuma falar na música, isso é tailor-made. É feito à mão. Entendeu? Não tem inteligência artificial aqui. Essa é a minha visão da Giza.
2: Ficou perfeito.
1: Se tivesse. Agora, já que o Caco tocou nesse assunto, a gente tá indo embora. Black Panther, a gente vive em um mundo, principalmente agora, tão tecnológico que as pessoas colocaram a tecnologia num lugar que ela não cabe, que é o lugar da arte. Como que vocês lidam com isso e como que o Black Panther segue na trajetória sem se render a essa ferramenta que eles estão colocando no lugar da arte, que eu não entendi.
3: Eu acho que teve um comentário muito engraçado de um cara. Falou assim, ah, isso tá parecendo música de IA. Eu falei, é música de IA, é inteligência ancestral.
1: Ancestral.
0: Gostei.
3: E aí, até cogitou de ser esse o nome do álbum, mas, cara, tudo que a gente escreve, tudo que, pelo menos eu escrevo, é tudo muito no coração, tudo que eu tenho lido, tudo que eu tenho visto, tudo que eu tenho vivido, vivenciado, então os arranjos também. Tanto que esse disco, ele é, como eu disse, ele é plural, os arranjos vêm de um outro lugar, de uma outra forma, e assim, é totalmente disruptivo mesmo. E assim, cara, por enquanto a gente não usa nada de IA, assim. Até a capa foi um rolê que deu mó treta pra gente achar, que a gente queria algo orgânico, né? A capa do Continental tá incrível, uma arte feita à mão pelo B-Boy. E a gente demorou a chegar, porque a gente não queria, né, realmente fazer a arte pela arte ainda. Eu sei que tem uma galera que usa algum recurso ou outro, mas a gente continua.
2: É, pra gente tudo tem que ter um significado ali, né?
0: É, com arte certeza. É
4: isso,
0: né?
4: Com certeza.
1: Não usem! Não falei pra ninguém que eu falei isso, não usem. Continue assim.
0: Com certeza. Como dizia Chavinho, né? O original não se desoriginaliza.
1: E se for pra fazer IA, que seja o que mesmo? Inteligência ancestral. Poxa, isso é demais, hein? Black Panther no Rock in Rio, e onde mais nesse ano?
4: Primavera Sound a gente faz também esse ano, que é um festival muito bonito. Eu tô ansioso, vai ter uma banda que eu quero ver muito ali. A Mannequin Pussy. Ah. Nossa, é uma banda nova que eu tô muito invocado, assim, legal. Vamos ver os Strokes também, que, né? Pô, legal, né?
3: Você tem muito o Gorillaz, mas é no outro dia. Vamos ver se vai dar.
4: E a gente tá cheio de turnê, cheio de shows aí pelo Brasil também, né?
2: A gente tá rodando o Brasil todo, a gente vai pro Nordeste também.
4: A gente vai
2: pro Chile, né? A gente foi pro México esse ano, vamos pro Chile. Então estamos correndo aí, rodando muito o Brasil todo.
4: Esse trabalho agora é o momento
2: importante, né?
1: O Continental, o novo disco dele, está todo mundo ouvindo bastante nas plataformas.
4: Legal.
1: E se você não conhecia Black Panther, conheceu com a gente aqui no Mix Tudo também, já vai dar aquele like na live aqui no youtube.com/mixtudonamix, que aí o algoritmo entrega. Tem isso também, né? Agora a gente virou cadelinha de algoritmo.
2: Exatamente.
1: Mas é isso.
4: Sim.
1: É outra coisa, cara, que ele ri, porque, cara, eu odeio isso. Sabe?
0: Cadelinha de algoritmo. O que é isso?
1: Não é verdade? Aí tem que ficar pedindo like pra um conteúdo que ele tinha que ir natural, de tão bom que ele é.
4: Mas
1: como a gente precisa disso, gente, sigam também os meninos nas redes sociais.
2: Exatamente.
1: Qual
0: é? É Black Panther Oficial.
4: Black Panther Oficial.
0: E lá a galera encontra toda a agenda, os links, tudo certinho, cara, né?
2: Tudo. Tem muito conteúdo no YouTube, né? Nossas músicas no streaming. E se você gostar da música, compartilha. Porque é importante.
1: De
2: ajuda o algoritmo a entregar pra mais pessoas.
4: O algoritmo.
0: Aqui não tem cadelinha de algoritmo, não. Aqui tem os panteras do algoritmo.
1: Panteras do algoritmo. Cara, é algoritmo, melhore. Agora, pra gente fechar o programa, siga esse apresentador nas redes sociais, que ele é um artista, viu?
0: Inclusive, vou postar o Mona Giza lá no meu Instagram, se vocês quiserem.
1: Ficou
0: animal, velho. Porra, mó
1: então
0: obra. Me segue lá no @CacoGrandino, se é seu Grandino no TikTok e no Instagram. E pra te seguir,
1: Me segue lá se você gostar de mim de verdade, tá? Porque eu não faço questão de número, nem de algoritmo, nem de nada. Se você quiser acompanhar meu trabalho, é giza.on. Você vai ver lá o Mona Giza que o Caco fez, tá? É tudo muito real, orgânico, original.
0: 100% original.
1: É isso mesmo, giza.on. GISA.on. E tem o nosso @mixtudonamix. Boa semana. Vamos fechar com o refrão dos caras?
0: Vamos fechar com o refrão. Mas ó, depois que a gente fechar com o refrão, fica aí que tem pede no zap com o Roberto Reis, hein? Já.
1: Manda sua música lá. Bora, 11983408000. Só um refrão, assim, só pra encerrar Black Panther pesadão, pra mostrar pra essa galera do Brasil todo que essa semana vai ser demais, sabe? Uma pegada mais ou menos assim. O pessoal tá no trânsito, tá chegando em casa, tá saindo do trabalho. Aqui tem som na Mix, ao vivão. Qual que vocês vão mandar pra fechar o programa?
3: Tô pensando em alguma nova aqui, cara.
1: Não, só um refrão mesmo que a gente vai ter que encerrar. Só um refrão.
4: Né?
1: É refrãozinho, bem rápido.
4: Provérbios?
1: Só pra fechar. Vambora!
4: Valeu, Mix, satisfação. 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

7:37, segundo, gente linda, tudo certinho? Pode melhorar essa noite de segunda-feira. Que tal você começar essa noite e essa semana ganhando um presentão? 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E aproveitando que você vai estar no zap, né? Manda pra gente uma mensagem de voz dizendo que música que você quer ouvir hoje, nesse começo de semana, pra sua noite, a semana já começar bem. Então, nessa mensagem de voz, pro Pede no Zap daqui a pouquinho, eu preciso saber o seu nome, de onde você tá ouvindo a Mix e esse som que você gosta pra gente tocar. Coloca o teu som aqui, faz o check-in. Mensagem de voz 11 983 408 mil. Apareça.

0: a vibe do começo de semana. Da hora esse som do Weekend, né? Cai bem aos ouvidos. Can't feel my face. Só boas notícias. A primeira, o kit mix com copo e eco bag já está quase nas mãos da Cintique Silva. Primeira vez que eu vejo o seu nome. E leio, Cintique Silva. Final do celular 7517. Cintique, agora eu vou falar bastante esse nome. Cintique, parabéns. Aguarde aí que a equipe da Mix vai entrar em contato contigo. Cintique. 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A gente se diverte. Ó, deixa eu falar. A novidade é, a Prefeitura de São Paulo anunciou que o Festival Detal está oficialmente confirmado para o ano que vem. O Festival dos mesmos criadores do Rock in Rio vai para a terceira edição, portanto, o Detal 2027 vai rolar nos dias 4, 5 e 6 e 11 e 12 de setembro de 2027, novamente no Autódromo de Interlagos em São Paulo. Eu fui no ano passado, gente, incrível, é maravilhoso. Várias experiências de todo o Brasil. Ouça, se você tiver oportunidade, venha. A expectativa agora é pelo anúncio das atrações que devem vir ao festival. Deixa eu lembrar que as duas edições do Detal, que já aconteceram em 2023 e 2025, teve shows do Green Day, do Foo Fighters, Bruno Mars, Mariah Carey, Post Malone, Kate Perry, por aí vai. Quer saber mais sobre a terceira edição do Detal? Vai no nosso site radiomixfm.com.br.
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2: Boa noite, bonitas e bonitos. Tudo certo? Que você tenha uma excelente semana. Primeiro, brigadão pela companhia aqui na Mix. Eu sou Roberto Reis e a partir de agora eu espero você. Me ajuda, nunca te pedi nada. Mentira, peço sim, todo dia, pra você mandar uma mensagem de voz aqui pro nosso zap. É o 11 983 408 mil. Como todo dia você manda uma mensagem no zap, porque manda, nem que seja de voz, eu tá escrevendo, mas manda. Essa eu preciso de voz. Eu preciso saber quem é você, me fala de onde você tá ouvindo a Mix e esse som pra começar bem a semana. Vou falar o zap mais uma vez, já anota aí na agenda porque esse número abre caminhos. 11 983 408 mil. Brilha!
4: Fala, Mix, aqui é o Marcelo de Ribeirão Preto. Eu gostaria de ouvir Pompei do Bastille.
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0: Você, por onde andas? Já tá trabalhando, tá em casa, indo pra casa, enfim, tá a fim de ouvir uma música bacana, pede pra mim no zap da Mix, 11 983 408 mil. Eu quero uma mensagem de voz, eu quero ouvir a tua voz.
1: Boa noite, sou a Fernanda aqui de Barueri, queria escutar Stupid Song da Olivia Rodrigo.

0: aqui no nosso zap, que é o 11 983 40 8000, pedindo a paulada do Joey Corey, Head and Heart. Pede no zap, demorou pra você chegar aqui, colocar sua música na programação da Mix. Chiquinho, vou falar mais uma vez, o zap já marca na agenda se você não tiver. Esse número abre caminhos, presentes, bom, enfim, tudo de bom. Já anota aí, 11 983 40 8000. Aí na hora de você, né, salvar Rádio Mix. Faça como o William Antônio, ele está em Sete Lagoas, Minas Gerais. A Tabata Martins está em São Paulo, a Ana Luísa em Manaus. O Altemir e a esposa em Mogi das Cruzes, na Grande São Paulo, dando uma carona aí na Bela Caranga, ouvindo a Mix. Obrigado, casal. E você, tá por onde? Conta pra mim aqui, ó.
1: Boa noite, Rádio Mix, tudo certo?
0: Tudo.
1: Aqui é Ismael Paulista em Maceió. É. Eu irei de ouvir Senhor do Tempo, Charlie Brown Jr. Boa. Valeu, Rádio Mix. Vocês são zica. Ah,

0: vontade pra pedir uma música aqui na Mix, não. Já pega o celular agora, você não desgruda dele. Nessa mensagem de voz, não esqueça de falar o teu nome, de onde você está nos ouvindo, hein? E esse som bacana, qual é? 11 983 408 mil.
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1: Vamos lá, chega junto no WhatsApp da Mix. É o 11983408000. Coloca aqui na programação o teu som preferido. Esse que a gente chama de som nota 10 de 10. Qual é?
3: Oi, boa noite. Boa. Meu nome é Manuel, estou na cidade de São Paulo.
1: E aí, Mané?
3: Gostaria de pedir uma música para o amor da minha vida, que está em Catarina, Minas Gerais. Always the Bon Jovi.
1: Ah,

0: Semana segundou e teremos uma ótima semana. Tenha fé, teremos. Ainda mais quando a gente ouve a música preferida. Pede a sua aqui na Mix, como pediram Alex Warren, Ordinary. O Ciba tá em Santo Augusto. A cidade de Santo Augusto fica no Rio Grande do Sul. E agora a gente vai pro outro lado do Brasil, lá em cima. O Caio tá em Mossoró, no Rio Grande do Norte. Tá ouvindo a Mix também. A Rosângela tá em Santana do Parnaíba, em São Paulo. E você tá por onde? Não pede, ou melhor, não passa vontade, não. Manda uma mensagem de voz pro 11 983 408 mil. Assim, ó.
1: Oi, Rádio Mix. Aqui é a Karen de Atibaia, aqui do Jardim Bogotá. Toca pra gente aí, Justin Bieber, Sorry. Beijão.
0: Beijão.

0: Agora faltam 8 minutos para as 9 da noite. Oasis, Don't Go Away. Caiu bem aos ouvidos que pediram aqui no
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0: Pede no zap. Nosso zap é 11 983 408 mil. É assim que funciona de segunda a sexta a partir das 8 da noite. Você faz a programação. Ó, que responsa boa. Mandar um abração aqui pro Luiz Henrique de Ribeirão Preto. O Luiz Baltazar está na cidade de Santo Antônio do Descoberto, que fica em Goiás. Aí tem aquela coisa, né, de curiosidade. Quem nasce em Santo Antônio do Descoberto? É o que a gente chama de gentílico, né? Você quer saber o nome da pessoa ali, por exemplo, quem nasce no Rio de Janeiro, carioca. Quem nasce em São Paulo, na cidade de São Paulo, paulistano. Mas e quem nasce em Santo Antônio do Descoberto? É descobertense. Descobri agora, aqui no Pai de Todos, que é o Google.
2: Boa noite, galera da Mix. Boa. Aqui é o Hélio de Brasília, saindo uma hora depois do plantão ter terminado. E pra ir pra casa, continua boa. Queria escutar Wait a Minute, da Pussycat Dolls. Boa. Falou? Valeu, galera. Boa noite pra todo mundo.
0: Valeu, guerreiro. Bom descanso.